0: Você conferiu Frenéticas Dancing Days de Nelson Motta e Rubens Queiroz. Antes, Gloria Gaynor e Zach Hayes. You're the first, the last, my everything. Abrindo o programa de hoje, Ether, Wind and Fire, Boogie Wonderland.
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3: Estamos de volta com o Sequência de Classe. Eu, Débora Rajão, agradeço a sua companhia nesta noite de sábado. Agora a gente toca para você, Maria Gadu.

0: Você acabou de ouvir Fábio Júnior, Pareço o Menino. João Mineiro e Marciano, Aline. Antes, Marie Laforê, Les Vendanges de l'Amour. Abrindo o bloco, Maria Gadu, Nemequitepá.
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0: Você está ligado no Sequência de Classe. Obrigada pela sua companhia nesta noite de sábado. Agora você ouve Los Lobos.

0: A gente tocou para você Alba Ramalho, Ouro Puro, de Cecílio Mena e César Rossini. Kaoma, Chorando Se Foi, antes Carlos Santana, Coração Espinado. A primeira, Los Lobos, La Bamba. Vamos agora para o intervalo, voltamos já já.
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0: Estamos de volta com Sequência de Classe. Eu sou Débora Rajão, agradeço muito você ligadinho comigo nesta noite gostosa de sábado em sua Rádio Inconfidência AM 880 aqui de Belo Horizonte, Minas Gerais. Vamos juntinhos até a meia-noite, tocando agora para você Alphaville.

0: Você acabou de ouvir Rick Astley, Hold Me In Your Arms. Antes, The House Martins, Billie 1987. Timor, Yes, a primeira Alphaville Forever Young.
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0: Uma excelente noite, obrigada pela sua companhia. Seja sempre muito bem-vinda ao Sequência de Classe. Ouça agora Nat King Cole.

0: Você acabou de ouvir Bluebell e Zé Cabaleiro, A Tardinha, composição dos dois. Madeleine Perrot, Summer Wind. Antes, Diana Krall, Just the Way You Are. A primeira, Nat King Cole, When I Fall in Love. Vamos agora para um breve intervalo e já já voltamos.
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0: Estamos de volta com Sequência de Classe. Obrigada pela sua companhia nesta noite maravilhosa de sábado. Seja sempre bem-vindo à nossa gigante do ar. Fique agora com Aretha Franklin.

0: conferiu Crioulo Primavera de Cassiano e Silvio Rochael, Diana Warwick, I Say a Little Prayer, antes Roberta Flack, I Feel Like Making Love, abrindo o bloco Aretha Franklin, Respect.
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0: Uma excelente noite, muito obrigada pela sua companhia aqui no Sequência de Classe. Agora você vai ouvir Madonna.

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2: Estamos de volta com o Sequência de Classe. Eu sou Débora Rajá, agradeço muito você ligadinho comigo nesta noite. Vamos juntinhos até a meia-noite com muita música bacana aqui para você. Ouça agora George Michael.

0: Você acabou de ouvir Zizi Posse, O Amor Vem Pra Cada Um, uma versão do Beto Fai. Antes, Seal, Wishing on a Star. A primeira, George Michael, Careless Whisper.
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0: Você está ligado no Sequência de Classe, o programa que faz essa noite de sábado ficar ainda mais gostosa. E agora chegando, Julio Iglesias.

0: Antônio Marcos, como vai você? Antes, Luiz Miguel Labarca. Abrindo o bloco, Julio Iglesias, El Dia Que Me Quieras. Vamos agora para um breve intervalo e já já voltamos.
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3: Estamos de volta com Sequência de Classe. Eu sou Débora Rajão. Agradeço você ligadinho comigo nesta noite de sábado. Agora você ouve John Lennon,

0: A gente relembrou Raul Seixas, Metamorfose Ambulante, composição dele. Rita Lee fez, a autoria dela, Ovelha Negra, antes Paul McCartney, Silly Love Songs. A primeira, John Lennon, Uma, composição é dele.
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0: Uma excelente noite para você ligadinho no Sequência de Classe. Vamos para o último bloco de hoje, que abre com Cat Stevens.

0: Você acabou de ouvir Elis Regina como Nossos Pais, de Belchior. John Baez, Little Mose. Antes, Simon Garfunkel, Mrs. Robinson. Abrindo o último bloco, Cat Stevens, Wide World. E termina aqui o Sequência de Classe deste sábado. Eu, Débora Rajão, agradeço muito você que ficou ligado comigo. Agradeço também o operador de áudio responsável pelos trabalhos técnicos, Washington Bittencourt, o programador musical, Flávio Henrique Silveira. Um beijo grande para você, tudo de bom e até a próxima. Tchau!
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1: Olá, seja bem-vindo, bem-vinda, já está no ar a edição de hoje do programa Memória Nacional. Este programa vai ao ar todos os dias da semana, de meia-noite às 5, aqui na rede Inconfidência de Rádio, AM 880 FM 100,9. Eu sou Valesca Falsi, a programação é da Lúcia Carneiro, trabalhos técnicos de Washington Bittencourt, na mesa de som, Zé Carlos Figueiredo. Nossa primeira de hoje é Ivan Lins,

0: Gonzaguinha, Feliz. Antes teve Simone com Yolanda, de Pablo Milanese e Chico Buarque. Ivan Lins, dele, do Vitor Martins, Meu País.
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0: E seguimos com Almir Sater.

0: Maria Bethânia cantou Gostoso Demais, de Dominguinhos e Nando Cordel. Fagner Canteiros, música dele, da Cecília Meirelles. Elba Ramalho, De Volta para Conchego, de Dominguinhos e Nando Cordel. Almir Sater, Um Violeiro Toca, música do Renato Teixeira e do Almir Sater.
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2: A próxima sequência abre com Elis Regina.

0: Lô Borges, Nenhum Mistério, música dele, Ronaldo Bastos e Murilo Antunes. Milton Nascimento, Caçador de Mim, de Sérgio Magrão e Luiz Carlos Sá. Djavan cantou Meu Bem Querer e Elis Regina, Quero, música do Thomas Rott.
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0: Chegando Paulinho da Viola com Amor à Natureza.
2: Grêmio Recreativo Escola de Samba Cenário de Tristeza apresenta seu enredo para o inverno e a primavera de 1975. Amor à Natureza.

0: João Nogueira, o homem dos 40. A música é dele, do Paulo César Pinheiro. Bete Carvalho, corda no pescoço, de Almir Gneto e Adalto Megalha. Martinho da Vila, o pequeno burguês. Paulinho da Viola, amor à natureza.
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0: Você está ouvindo Memória Nacional, o programa que toca para você clássicos da música popular brasileira contemporânea. Obrigada pela sua audiência. Agora Márcia canta a música do Cartola.

0: Demônios da Garoa, Seu Querer. Teve também originais do samba, Do Lado Direito da Rua Direita, de Luiz Carlos e Chiquinho, Noite Ilustrada, Meus Tempos de Criança, de Ataúfo Alves, Márcia cantou Cordas de Aço, música do Cartola.
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0: Seguimos com Emílio Santiago, Você Vai Ver.

0: Nana Caymmi, Resposta ao Tempo, de Aldir Blanc e Cristóvão Bastos. João Bosco, dele do Abel Silva, Quando o Amor Acontece. Fátima Guedes, Tanto que Aprendi de Amor. Emílio Santiago cantou Você Vai Ver, música do Tom Jobim.
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0: Muito obrigada pela sua audiência. Vamos agora de Gal Costa com Baby.

0: Chico Buarque, Tanto Mar. Teve também Marcos Valle, Estrelar, música dele do Paulo Sérgio Valle. Gilberto Gil, Clichê do Clichê, parceria dele com Vinícius Cantuária. Gal Costa cantou Baby, de Caetano Veloso.
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0: Vamos para mais uma sequência aqui no Memória Nacional, começando com Tá Vitor.

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0: Toquinho, a sombra de um jatobá, a música do Toquinho, Zizi Posse, Me Faça um Favor, de Sá Rodrigues e Guarabira. Vanderly, Onde Deus Possa Me Ouvir, Tavito cantou começo, meio e fim, de Tavito e Neia Zambuja.
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0: 1h59.
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0: 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Muito obrigada pela sua audiência. Vamos ouvir Lulu Santos.

0: Guilherme Arantes, Marina no Ar. Léo Jaime cantou A Vida Não Presta, dele, Leandro e Selvagem Big Abreu. Rita Lee, dele do Roberto, Desculpe o Auê. Lulu Santos, parceria dele com Nelson Mota, Certas Coisas.
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0: Muito obrigada pela sua audiência. Chegando agora a Marisa Monte com Arnaldo Antunes.

0: Acabamos de ouvir Sivuca com João e Maria, parceria dele com Chico Buarque. Tunai, dele do Sérgio Natureza, Frisson. Beto Guedes, dele do Ronaldo Bastos, No Céu com Diamantes. Marisa Monte e Arnaldo Antunes cantaram Grão de Amor.
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3: Muito obrigada pela sua audiência. Vamos juntos até às 5 horas. Agora tem Vinícius Cantuária com Caetano Veloso. E pela estrada.

0: Paulinho Mosca, Pensando em Você, Cláudia Telles, Fim de Tarde, de Robson Brito e Mauro Mota, Erasmo Carlos, dele do Roberto, Sentado à Beira do Caminho, Vinícius Cantuária e Caetano Veloso, Chegou no Vento, a música do Vinícius e do Chico Chaves.
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0: E agora tem Barão Vermelho com Flores do Mal.

0: Você acabou de ouvir Skank Considerado, a música do Samuel Rosa e do Chico Amaral. Sempre Livre Fui Eu, de Herbert Viana. Legião Urbana, Eduardo e Mônica, de Renato Russo. Barão Vermelho, Flores do Mal, de Frejá e Guto Goff.
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0: Muito obrigada pela sua companhia. Este é o programa Memória Nacional, que toca para você clássicos da música popular brasileira contemporânea. Vamos agora de Kid Abelha com Eu Só Penso em Você.

0: Capital Inicial, Não Olhe Pra Trás, música do Dinho, Titãs, Os Cegos do Castelo, de Nando Reis, Que de Abelha, Eu Só Penso em Você, de Paula Toller e Jorge Israel.
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0: E seguimos com Cássia Eller, por enquanto.

0: Raul Seixas, o dia em que a terra parou. A música é do Raul Seixas e do Cláudio Roberto. Nenhum de Nós, canção da meia-noite, de Zé Flávio. Engenheiros do Havaí, terra de gigantes. Cássia Eller cantou música do Renato Russo, por enquanto.
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0: Chegando para Lamas do Sucesso.

0: Cidade Negra, Onde Você Mora, de Nando Reis e Marisa Monte. Fernanda Abreu, Você Pra Mim. Paralamas do Sucesso, Aonde Quer Que Eu Vá, música do Herbert Viana.
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0: Uma ótima madrugada para você que está sintonizado aqui na Rede Inconfidência de Rádio. Agora tem Zélia Duncan, Por Hoje É Só.

0: Pepeu Gomes, Ela é Demais, Rádio Táxi, Um Amor de Verão, de Vander Tafo, Cláudio Rabelo e Li Marcucci. Zélia Duncan, Por Hoje é Só, música que ela fez com Christian.
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0: 3h56.
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0: Abrindo a última hora de hoje do Memória Nacional, programa que te acompanha aí até às 5 horas da madrugada. Agora tem Fátima Guedes com Cheiro de Mato.

0: O Terço Criaturas da Noite, de Flávio Venturini e Luiz Carlos Sá. Banda Black Rio, Amor Natural, de Jorjão e Zé Rodrigues. Azimuth, Linha do Horizonte, de Paraná e Paulo Sérgio Vale. Fátima Guedes, Cheiro de Mato.
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0: Ouça Fábio Júnior, Pareço um Menino.

0: Joana, Amanhã, Talvez, Dalto, Anjo, parceria dele, Cláudio Rabelo e Renato Correia. Sandra de Sá, Retratos e Canções, de Sullivan e Massadas. E teve também o Fábio Júnior com Pareço um Menino.
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0: 4h26.
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0: Vamos seguir com Geraldo Azevedo, Moça Bonita.

0: Amelinha, Frevo Mulher, de Zé Ramalho, Hermes Aquino, Nuvem Passageira, Diana Pequeno, Engenho de Flores, e teve também o Geraldo Azevedo com Moça Bonita, dele do Capinã.
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0: Chegando Cleiton e Cledir e Céu da Boca.

0: MPB4 Vira Virou, de Cleiton Ramil. Sérgio Mendes, Lua Soberana, de Van Lins e Vitor Martins. Cleiton e Cledir com o grupo Céu da Boca, Navega Coração. E o Memória Nacional chegou ao fim. Muito obrigada pela sua audiência. Eu sou Valesca Falso, programação da Lúcia Carneiro. Trabalhos técnicos de Agnaldo Silva. Na mesa de som, Zé Carlos Figueiredo. Memória Nacional vai ao ar todos os dias da semana, de meia-noite às 5, trazendo para você clássicos da música popular brasileira contemporânea, aqui na rede Inconfidência de Rádio. Muito obrigada por mais esse dia e a gente volta logo mais à meia-noite.
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3: Alô Minas, alô Brasil, pela Rede Inconfidência de Rádio no AM 880. Começa agora mais um Estação Caipira, um programa que toca o sertanejo raiz e a música regional. Seleção musical do Cristiano Batista, a apresentação Tarcísio Lopes. Meu abraço a todos e a todas que acompanham a gente. E a gente começa com Romano e Rosseri, desejando a todos feliz domingo.

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0: Estação Caipira, nós começamos aí com Pereira da Viola, Anjos da Terra, de Dedércio Marques, Paulinho Pedra Azul, Moreno e Moreninho, São Gonçalo de Moreno e José Alves, Romani Rosseri, Cavalo Enxuto de Lorival e Moacir dos Santos, Romani Rosseri, Porta do Mundo, de Peão Carreira e Zé Paulo.
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0: Olá, você está ouvindo a Inconfidência, a M880. Seguimos em frente porque atrás vem gente chegando, Muniz Teixeira e Joãozinho.

0: nós tivemos aí Marino Araújo, velho amigo, exemplo de pai de Marino, Paulo Lini, patriota, velho pai de Pauline e Diogo Ramos, Roser e Ronan, das coisas que sou capaz, de João Cláudio, Muniz Teixeira e Joãozinho, o filho do mundo, de Ronaldo Adriano e Marrequinho.
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0: Estação Caipira, e programa bom aqui, você ouve o sertanejo das antigas, o sertanejo raiz. Chegando aí Pedro, Paulo e Rafael.

0: Você conferiu os dois mineiros, vou repartir nossa cama, de Itamaracá e Oscar Barbeiro, Mato Grosso e Matias, pedaço de minha vida, Nenete e Toninho, Pombinha Branca, de Silvia Buarato e Morano, Orquestra Minância Viola, Cheiro de Viola, Pedro Paulo e Rafael, o mineiro e o italiano, de Ted Vieira e Nelson Gomes.
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0: Olá, você está ligado na Inconfidência Estação Caipira no AM 880. Chegando aí, nesse domingo, Paiozinho e Zé Tapera.

0: Estação Caipira, nós tivemos aí Mineirão, Zé Paixão e Mineirinho, Minha Xenha de Geso, Pena Branca e Chavantinho, Encontro de Bandeiras, Ronaldo Viola e João Carvalho, Missão de Cantador de Ronaldo Viola e Menino Celes, Baiozinho e Zé Tapera, Pranto Amargo.
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0: Olá, esta é a Rádio Inconfidência, programa Estação Caipira. Aqui você ouve o sertanejo raiz e a música regional. Chegando aí, Nelson e Nilson.

0: Você conferiu Mococa e Paraíso, Meu Orgulho é Ser Caipira, de Theo Azevedo, Nalva Aguiar, Mágoa de Amor, de Neuma Moraes e Neo Moraes, Henrique Ferreira, Perito e Paquera, Decadência, de Paquera e Batistinha, Nelson e Nilson, A Viola e o Cantador, de Zé Piossa.
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2: 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Então, bebe na concha da mão a água que brota da terra. 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
0: 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Chegando aí, majestade e poderoso.

0: conferiu, Nizete Nezito falou e disse de Lorivaldo Santos e Tião Carreiro, Renato Teixeira, Raízes de Renato Teixeira, Rio Pardo e Souza Filho, Dom de Poeta de João Miranda e Rio Pardo, Majestade Poderoso, Vizinho de Deus e Majestade e João Ricardo.
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3: Obrigado a todos e a todas que acompanham o Gigante do Ar, o Estação Caipira. Chegando aí, Paulo César e Amorim.

0: Estação Caipira, você conferiu Marco Aurélio Matias, amanhã de Jorã e Araújo, Otávio Augusto e Gabriel Me Leva, Raul Torres e Florencio, Boi Amarelinho de Raul Torres, Paulo César e Amorim, Boiada na Saudade, de Jesus Belmiro e Paraíso.
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0: Gente, esta é a Rádio Inconfidência, é o gigante do ar, a M880. Para fechar o programa de hoje, desse domingo, chamamos Pedro Bento e Zé da Estrada.

0: Estação Caipira, você conferiu? Milionário José Rico, Popurri, Milionário José Rico, Praense, Meirinho, Belmiro, Josefina de Paiva Silva, Rei Gaspar e Baltazar e Orlando Cortes, Minha Serenata de Orlando Cortes e Rei Gaspar, Salinha Zé Vitor, Carreiro Sebastião de Carreirinho, Pedro Bentes é da Estrada, Cachaça e Paixão de João do Reino e Tião do Carro. Pois bem, amigos, aqui termina mais um Estação Caipira, o programa que toca o sertanejo raiz e a música regional. Obrigado a todos e a todas que estiveram ligados nas ondas do Gigante do Ar. Um bom domingo para todos e todas. Até amanhã, se Deus quiser.
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5: Bom dia, muito bom dia para você que está sintonizado na Rádio Inconfidência AM 880. Está no ar o programa mais antigo do rádio brasileiro, considerado um dos mais antigos do mundo, o nosso Hora do Fazendeiro, trazendo sempre muita música, muito sertanejo raiz, com seleção musical feita pelos ouvintes aos domingos. Sim, estaremos por aqui todos os domingos de 7 às 9 da manhã. Eu sou a Tessia Gonçalves, muito obrigada pela sua audiência, conto com você, hein? Vamos que vamos então? E você pode acompanhar a gente pelo seu rádio, ondas curtas 19,49 metros, ondas médias AM 880, site inconfidencia.com.br ou pelo aplicativo Rádio Inconfidência Oficial para você levar a gente para onde você quiser. E os trabalhos técnicos são da Tânia Alves, do Hernani Andrade e do Carlos Ferreira. Bora com a gente nesta manhã maravilhosa de domingo com muito sertanejo raiz. Começamos relembrando Cláudio Lacerda. Ele vai cantar pra gente Sabor Natural. Essa para o Highlander, da Turma do Barreiro. Para o Vander, da Padaria que Não Fabrica Pão, tem Sérgio Reis, Serafim e seus filhos. Trio Parada Dura também por aqui com A Moça do Carro de Boi, para o Sebastião da Hora, de Contagem. E para o João da Solda, também do Barreiro, Aparecida do Norte, nas vozes de Tunico e Tinoco.

0: Agora é a hora de uma oração à Nossa Senhora Aparecida. Vamos?
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1: Uma excelente manhã de domingo para você. É que ela seja assim, bem gostosa, bem tranquila, para você tomar aí seu cafezinho apreciando o Hora do Fazendeiro especial de domingo com seleção feita pelos ouvintes. Agora a gente ouve João Paulo e Daniel, esta para o Fábio Pedreiro, e eles cantam Estou Apaixonado. Leandro e Leonardo, Não Aprendi a Dizer Adeus, Nem Eu, esta para o Marlon da Moto, lá do Barreiro, oferecendo para Dona Santa e seu Marcos, os seus pais que estão em Itamarandiba. Telefone Mudo, a clássica do trio Parada Dura, chegando por aqui para o Erli da Bateria e para o Leno do Barreiro, João Mineiro e Marciano. Ainda ontem chorei de saudade.

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2: Mais uma sequência de sucessos sertanejos aqui no nosso Hora do Fazendeiro especial de domingo. Bora nesse domingão maravilhoso ao som de Du Glacial cantando Paineira Velha para o Altair de Contagem. Para o Valdecir do Barreiro tem Alvarenga e Ranchinho, Romance das Caveiras. Roberto Carlos e Marivaldo, cantando Velho Jatobá. Quem pediu foi o próprio Roberto Carlos. Ele está em Jaborandi, na Bahia. Alô, Roberto Carlos. Alô, baianos. Encerramos esse bloco com Terrinha e Terrão, Festa de São João. Quem pediu foi o João, o filho do Terrinha, saudoso Terrinha, já falecido. E o João pediu em homenagem ao pai dele, Terrinha, cantando com Terrão, Festa de São João. Ela foi lançada em 1970. E o João está no bairro Boa Vista, aqui em Belo Horizonte.

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1: Mais um bloco no nosso Hora do Fazendeiro. Bom dia para você, muito obrigada pela sua audiência. Vamos ouvir a Taíde Alexandre, Doces Palavras, para Marcelene Assis, de Pequi, para o Miguel de Piraí, no Rio de Janeiro, Léo Canhoto e Robertinho cantando Fofinha. Os Gladiadores vem chegando com Fuscão Preto. Esta para quem? O Vanderlei Gonzaga, de Pará, de Minas. E para o Zé Maria, do bairro Tupi, em Belo Horizonte, Gino e Geno cantando Freio de Mão.

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2: Voltamos com o nosso Hora do Fazendeiro especial de domingo. Um ótimo domingão para você. Se você estiver sozinho, ao lado da família, tomando aquele cafezinho, onde quer que você esteja, fique aqui com a gente na Inconfidência AM 880. Lembrando que você pode nos ouvir também pelo site inconfidencia.com.br ou aplicativo Rádio Inconfidência Oficial. Só não pode deixar de ouvir, tá bom? Eu sou a Tessia Gonçalves e te faço companhia até às 9 da manhã. E os pedidos musicais do Hora do Fazendeiro especial de domingo podem ser feitos de segunda a sexta durante o horário do Hora do Fazendeiro, que vai ao ar de segunda a sexta, de 5 da tarde às 6:30 da noite. Bora comigo? Então, vamos ouvir Dino Franco e Mouraí, Cheiro de Relva. Música.

0: Você ouviu Romano e Rosseri, Duelo de Paixão, Silveira e Silveirinha, Beija-Flor das Penas Verdes, Mococa e Moraci, Saco de Ouro e também Dino Franco e Mouraí, Cheiro de Relva.
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0: Sigamos, meu povo, com o nosso Hora do Fazendeiro especial. Aí sabe quem é especial também? Você, querida e querido ouvinte. Muito obrigada, viu, pela sua sintonia, pelo carinho de sempre e companhia. Um ótimo domingo para você que está com a gente na Inconfidência AM 880. Vamos ouvir Zico e Zeca, Sinhá Joana. Música.

0: A gente tocou para você Irmãs Galvão, Coração Laçador, Paulo César e Amorim, Paixão de Caminhoneiro, também Liu e Léo, Boiadeiro Errante e Zico e Zeca, Sinhá Joana.
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0: Hora do Fazendeiro segue com muita alegria e sertanejo raiz. Quem abre o nosso próximo bloco? Inesita Barroso, cantando Marvada Pinga.

0: Você acabou de ouvir Teodoro e Sampaio, O Pitoco, Roberto e Meirinho, Tu Tá Comendo Vidro, Rolando Boldrin, Doce de Sidra e Marvada Pinga com a nossa inesquecível Inesita Barroso.
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0: Último bloco do nosso Hora do Fazendeiro. Espero que você esteja aí apreciando essas relíquias sertanejas. Ah, por falar em relíquia, olha só quem vai abrir o próximo bloco. Sulino e Marrueiro, Quando a Lua Vem Surgindo.

0: Belmonte Amaraí, Saudade da Minha Terra, Tonico e Tinoco, Cana Verde, Lourenço e Lourival, Como Eu Chorei. E a primeira deste bloco foi com Sulino e Marroeiro, Quando a Lua Vem Surgindo. A gente fica por aqui, mas amanhã tem Hora do Fazendeiro, hein? Com velho e bom sertanejo raiz e, claro, notícias sobre o meio rural às 5 da tarde. A apresentação foi minha, Tessia Gonçalves. Muito obrigada pela sua atenção, pela sua audiência, sua participação, seu carinho. Obrigada de coração por tudo. Agradecimentos também aos trabalhos técnicos da nossa equipe maravilhosa aqui da Inconfidência AM 880, Tânia Alves, Hernânia Andrade e também Carlos Ferreira. Gratidão de coração, então, pela sua audiência. Fique com Deus, um forte abraço e até amanhã, hein? A partir das 5 da tarde, aqui na Inconfidência AM 880. Até já!
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3: Olá Brasil, olá BH, olá você. Excelente manhã de domingo para você que nos acompanha pela nossa Inconfidência. Estamos na AM 880 e também na FM 100,9. A partir de agora, onde quer que você esteja deste domingão. Ao meu lado, a nossa querida Débora Rajão. Olá Débora, tudo bem?
4: Tudo ótimo, Cristiano Batista. Um ótimo dia para você. Obrigada aí mais uma vez pela parceria aqui no Onde Quer Que Você Esteja. Um ótimo dia também para você, querido ouvinte. Seja muito bem-vindo aqui em nossa rede Inconfidência de Rádio. E a gente lembra que o Onde Quer Que Você Esteja é um programa interativo e quem faz a programação é você. E para participar é muito simples. Mande um áudio de até um minuto para o nosso número no WhatsApp, dizendo seu nome, de onde você fala, a música que você quer ouvir, para quem você quer dedicá-la. A nossa produção vai receber e a sua voz aparece em nosso próximo programa, não é mesmo, Cristiano?
3: Exatamente, o nosso telefone é o 319-8276-2663. 319-8276-2663. Diga o seu nome, de onde você fala e também o seu pedido musical. Bora começar então, Débora?
4: Com certeza, e vamos começar, olha, atendendo aqui o pedido da Maria das Graças, lá do bairro Riacho, em Contagem. Um abração para você, Maria das Graças.
5: Bom dia, Débora Rajão. Gostaria de ouvir A Guerra dos Meninos, com Roberto Carlos. Moro no Riacho das Pedras, Contagem. Muito obrigada.

0: Você conferiu Roberto Carlos, A Guerra dos Meninos, e este foi o pedido da Maria das Graças, lá do Riacho, em Contagem. Alô, Maria das Graças, tudo de bom, muito obrigado aí pela sua participação. Sempre qualidade, música boa, todo momento, pela nossa Inconfidência, agora com a participação que vem lá de Betim, da nossa querida Efigênia.
1: Bom dia, Débora e Cristiane e todos os ouvintes. Sou Efigênia de Betim, gostaria de ouvir com Gerry Adriano, Hit Parade do Meu Coração. Ofereço a todos os meus familiares, principalmente minha prima, que completa mais um ano de vida. Tudo de bom, uma semana maravilhosa para todos. Obrigada.

0: Você ouviu Jerry Adriani, Hit Parade do Meu Coração. Esse foi o pedido da Efigênia, lá de Betim, a quem a gente agradece a mensagem. Uma excelente manhã de domingo para você. Muito obrigada pela sintonia. E agora chegando o recadinho do Daniel, lá de São João del Rei.
1: Bom dia, eu sou Daniel de São João del Rei. Gostaria de ouvir Estrelas com José Alexandre e ofereço para todos vocês aí da rádio. Muito obrigado.

0: Você ouviu José Alexandre Estrelas e este foi o pedido do Daniel, lá de São João del Rei. Alô, Daniel, um abraço para todos aí de São João del Rei, sempre ligados com a gente. É o nosso Onde Quer Que Você Esteja pela nossa Inconfidência. Estamos na AM880 e também na FM 100,9. Agora a participação do Hipólito, lá de Uruçuí, no Piauí.
1: Bom dia, ouvinte do programa Onde Quer Que Você Esteja. Aqui é Hipólito, de Uruçuí, no Piauí. Quero ouvir com Paulinho Pedra Azul, Jardim da Fantasia. Bom dia, bom dia.

0: Tocamos para você, Paulinho Pedra Azul, Jardim da Fantasia. Esse foi o pedido do Hipólito, nosso ouvinte, lá do Piauí, da cidade de Uruçuí. Obrigada, Hipólito, pela sua mensagem. Uma ótima manhã de domingo, ótimas vibrações para você sintonizado no onde quer que você esteja. E agora a gente vai registrar a participação do nosso ouvinte Donizete, de Bela Vista de Minas. Obrigada, Donizete, pela mensagem.
1: Bom dia, Inconfidência, onde é que você esteja? Estou aqui em Bela Vista de Minas, Donizete, ouvindo em ondas curtas de 49 metros. Quero ouvir a Rádio Pirata ao vivo com o RPM. Comemorando os 40 anos de lançamento desse álbum memorável, álbum histórico, que nunca mais apareceu coisa igual. Se possível, tocar a música do disco, né? Do original. Bom dia, obrigado.

0: Você conferiu RPM, Rádio Pirata, e este foi o pedido do Donizete, lá de Bela Vista de Minas. Alô, Donizete, um abraço a você, ótimo domingo. Sempre com você pela nossa Inconfidência. Seja muito bem-vindo, seja muito bem-vinda. Este é o nosso Onde Quer Que Você Esteja, agora com a participação do Beto, lá do bairro Nova Granada.
1: Bom dia, meu nome é Beto, do bairro Nova Granada, e eu escuto a Brasileiríssima desde a inauguração. E, algum tempo depois, eu conheci a minha companheira de 40 anos de convivência, a Anne, que vai fazer aniversário nesse domingo. Eu gostaria muito de oferecer a ela uma música que reflete bem o estado em que as coisas estão para a gente, que é o Refazenda, do Gilberto Gil. Um abraço, um bom domingo a todos.

0: Gilberto Gil, Refazenda. Esse foi o pedido do ouvinte Beto, do bairro Nova Granada, a quem a gente agradece a participação. Vamos agora para um breve intervalo e voltamos já já.
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0: Estamos de volta com Onde Quer Que Você Esteja, programa interativo feito por você. Para participar é muito simples, basta mandar aí uma mensagem de até um minutinho para o nosso número no WhatsApp, dizendo o seu nome, de onde você fala, a música que quer ouvir, para quem você quer dedicá-la. O nosso telefone é o 319-8276-2663. Você pode mandar sua mensagem aí para o nosso Zap, ok? Faça como a Sônia de Betim. Um abração, Sônia!
6: Olá, bom dia. Aqui é Sônia de Betim. Eu gostaria de ouvir Brigas com Júlio Iglesias e Simone. Obrigada.

0: Tá aí pra você, Simone e Julio Iglesias. Briga-se. Este foi o pedido da Sônia de Betim. Um abraço pra todos aí de Betim, em especial para a nossa querida Sônia. Bom dia, bom dia, bom domingo para você que nos acompanha pela nossa Inconfidência. Agora, a participação que vem lá do Colégio Batista, da nossa ouvinte, Bruciana.
1: Bom dia, meu nome é Bruciana, do Colégio Batista. Eu queria mandar uma música para Luíse Rochebois Quintão, que faz aniversário. A música é A Show, da Selmar. Enfim, a música diz tudo. Um beijão, gente.

0: Você ouviu o Seu Mar Achou. Esse foi o pedido da Prussiana, nossa ouvinte, que mora no bairro Colégio Batista, aqui em Belo Horizonte. Um abração, Prussiana. Uma excelente manhã, obrigada pela sua sintonia no onde quer que você esteja. Agora mais um recadinho do James, lá de Brumadinho. Abração, James.
1: Bom dia, aqui é James de Brumadinho, bairro Progresso 2. Queria pedir uma música aí, Nelson Gonçalves, Manias. Obrigado e um abraço para todos da Rádio Inconfidência.

0: Você conferiu Nelson Gonçalves Manias e este foi o pedido do James lá de Brumadinho. Alô, James, tudo de bom pra você? Ótimo domingo, bom início de semana. Sempre qualidade, música boa, todo momento pela nossa Inconfidência nesta manhã gostosa de domingão. Agora a participação que vem lá do bairro Palmeiras, da Carminha.
1: Bom dia, olá amigos da Rádio Inconfidência. Meu nome é Carminha, eu falo aqui do Palmeiras. Eu queria ouvir a música Cantigas por Luciana, com Evinha, e dedico à minha filha. Bom dia a todos, obrigada.

0: Você conferiu Evinha, cantiga por Luciana. Esse foi o pedido da nossa ouvinte Carminha, do bairro Palmeiras, para quem a gente manda um grande abraço. Tenha sempre um lindo domingo, sempre ligadinho aqui no Onde Quer Que Você Esteja, em sua rede Inconfidência de rádio. E agora quem vai participar é a Alessandra Mello, lá do bairro Grajaú. Um abração para você, Alessandra.
1: Meu nome é Alessandra Mello, eu falo aqui de Belo Horizonte, do bairro Grajaú, e eu quero mandar uma música para o Brasil de Sorocaba, para ele e sua esposa, sempre homenageada pelo Brasil, aqui no programa Onde Quer Que Você Esteja. Brasil, adoro os seus pedidos musicais. Eu vou desejar para você Coração Civil, do Milton Nascimento. Um beijo, bom domingo.

0: Daí Milton Nascimento, Coração Civil. E este foi o pedido da Alessandra Melo, lá do Grajaú. Alô, Alessandra, bom dia para você. Excelente domingo, bom início de semana. É o nosso Onde Quer Que Você Esteja pela nossa Inconfidência. Agora a participação do Brasil, lá de Sorocaba.
1: Alô, amigos. Aqui o Brasil de Sorocaba. Eu quero ouvir hoje Êxtase com Guilherme Arantes. Eu ofereço para minha esposa Terezinha, para a Renata do rádio, para seu Antônio de Ayaca, para seu Geraldo de Mário Campos e para o Antônio Marcos. E também ofereço também para os dois locutores. Muito obrigado e tenho todos uma ótima semana.

0: Você acabou de ouvir Guilherme Arantes, Êxtase. Esse foi o pedido do Brasil, de Sorocaba. Um abração, Brasil.
1: Final do nosso Onde Quer Que Você Esteja deste domingão. Anote o nosso telefone. Participe conosco durante a semana. Você pode mandar mensagens de áudio de até um minuto, dizendo seu nome, de onde você fala e também o seu pedido musical. Anote aí, 319-8276-2663, 319-8276-2663. O Gabriel Basílio estará a postos para receber o seu pedido. Até semana que vem, né, Débora?
0: É isso, Cristiano. Até a próxima semana. Eu agradeço, então, você que ficou ligadinho aí, você querido ouvinte. Estamos aguardando aí a sua participação. Um ótimo domingo, uma linda semana. E a gente lembra que o Onde Quer Que Você Esteja teve aí os trabalhos técnicos do Aguinaldo Silva e a produção é do Gabriel Basílio. Um super beijo, tudo de bom e até a próxima. Tchau.
1: Tchau, tchau.
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4: Bom dia, hoje é domingo, dia 28 de junho de 2026. A previsão do tempo para Belo Horizonte indica que o dia será de predomínio de céu claro, com sensação de frio à noite, devido à ação dos ventos. A temperatura mínima registrada nesta manhã foi de 13,8 graus na região oeste de BH. A máxima estimada é de 25 graus, com umidade relativa mínima do ar em torno de 35% no período da tarde. No interior do estado, a previsão do INMET é de temperatura estável, com céu parcialmente nublado, com possibilidade de chuvisco ou chuva fraca nos vales do Jequitinhonha, Mucuri e Rio Doce. Céu parcialmente nublado na Zona da Mata e regiões noroeste e norte. As demais áreas devem apresentar céu claro a parcialmente nublado. A Copasa realiza neste domingo uma manutenção preventiva no sistema produtor Rio das Velhas, em Nova Lima, na Grande BH. Por causa dos trabalhos, a operação vai ficar totalmente interrompida entre as 6 horas da manhã e as 6 horas da noite de hoje. A medida pode provocar intermitência e falta de água em bairros de todas as regiões de Belo Horizonte, além dos municípios de Contagem, Nova Lima, Raposos, Ribeirão das Neves, Sabará, Santa Luzia e Vespasiano. Segundo a Copasa, o abastecimento vai começar a ser restabelecido de forma progressiva ainda na noite de hoje. No entanto, as áreas mais elevadas e as pontas de rede podem sentir os reflexos do desabastecimento até a madrugada de terça-feira. Caminhões-pipa vão priorizar o atendimento a hospitais e creches. A companhia orienta a população a usar água de forma consciente e lembra que imóveis com caixa d'água podem não sofrer impactos. O Corpo de Bombeiros de Minas Gerais enviou neste domingo mais 18 militares e 2 cães de busca para reforçar a missão humanitária na Venezuela, onde fortes terremotos deixaram mais de 1.400 pessoas mortas, número que ainda pode aumentar. O novo grupo dos bombeiros decolou às 8h30 da manhã do aeroporto da Pampulha, em BH, com direção à base aérea de Guarulhos, em São Paulo, onde 17 bombeiros paulistas aguardam para também partirem rumo à Venezuela. Eles vão se juntar à primeira equipe que desembarcou no país vizinho no fim da noite de sexta-feira.

0: feira para apoiar os resgates. A missão brasileira viaja altamente equipada e preparada para atuar em cenários de risco extremo e estruturas desabadas em coordenação com os órgãos internacionais. De acordo com o último balanço do governo venezuelano, os terremotos já deixaram 1.430 mortos, mais de 3 mil feridos e 3.100 desabrigados. O Escritório de Ajuda Humanitária da ONU calcula que o número de desaparecidos na tragédia seja de mais de 50 mil. Repórter Inconfidência, redação e apresentação Renato Silveira.
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Bom dia, Brasil! Tá começando no seu rádio mais um Delírio e Companhia. Até às 11 horas da manhã estaremos juntos. Daqui a pouco, seu Onofre, locutor oficial, Canarinho, Isabela. E agora tá chegando nosso queridinho. Ele é...

0: Igreja. Bom dia, Jataré. Bom dia, Tartaruga. Bom dia, Orião. Bom dia, Jaduti. Bom dia, Onça Tintada. Bom dia, Edson.
1: Bom dia, amiguinho querido. Hoje modificou a fauna hoje, né?
0: É que eu fui no horóscopo ontem, né? Aí eu lembrei do
1: foi
0: bichinho.
1: A trabalho ou a passeio?
0: Eu fui a passeio, né? Fui lá conhecer direitinho os elefantes, os bichinhos, né? A tobra, vi a tobra, né?
1: É, você nunca tinha ido ao zoológico, não?
0: Há muito tempo que eu não ia lá, né? Mas tive um convite, assim, que não podia deixar
1: já,
0: de ir,
1: deixa,
0: né?
1: deixa que eu já sei quem é.
0: Quem?
1: Jair.
0: Ele me convidou pra ver a tobra.
1: Ah, eu imaginava isso.
0: Faz muito tempo que eu não vi a tobra, fui com ele.
1: E aí, né? Você aproveitou, levou um pacotinho de paçoca pra vender?
0: Não, era só passeio mesmo, sabe? E quase que eu não ri lá, né?
1: Por quê?
0: Eu tava assim na pé da jaula do Orião, né? Tava assim no parateito, né? Não é que quase que eu caí. Quando eu senti assim atrás de mim um calor humano, sabe? Aquilo que me abraçou por trás, né? Assim, né? Encaixou, né? E me puxou. Ah, quase que eu não ri. Quando eu olho pra trás,
1: quem era?
0: Jair. É o anjo da guarda, né?
1: Muito bem, então aquela pausa, porque vamos receber a nossa musa.
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3: Bom dia, Delírio e Companhia. Bom dia a toda a equipe. Bom dia aos ouvintes. Bom dia, Everton.
1: Bom dia, Isabela. Seja bem-vinda sempre.
3: Muito obrigado. O prazer é meu.
1: E aí? Que coisinha linda.
3: Bom dia, Titi. Eu tava te ouvindo falar do Jailson.
0: Bom dia, Charnosa. Como vai você? Eu preciso saber da tua vida. Fala, Charnosa, como vai você?
3: Vou bem, obrigada. Feliz de poder estar aqui com essa equipe toda.
0: Ah, nós que ficamos felizes.
3: Pois é, alguém chegou aí, ó.
4: É eu, mulher.
3: Seu Zé.
4: Mas é uma satisfação você, viu, mulher?
3: Ah, satisfação é minha.
4: Aí ela aí, o Onofre.
5: Tô chegando. Vai começar o Ferduí. Onofre, põe sentido.
6: Bom dia a todos. Deus abençoe, ilumina e proteja.
1: Chegou atrasado, hein, velho?
3: Bom dia, seu Onofre.
6: Bom dia, dona Isabela. Tudo bom?
3: Tudo bem. Uai, o que aconteceu com o senhor hoje? Sempre quando eu chego, o senhor já tá aí?
6: Não, filho do ego do motorista de ônibus que me deixou pra trás. Ainda ficou rindo.
3: Mas você anotou a placa pra ir reclamar na empresa de ônibus?
6: Boba, não adianta, não.
3: Adianta nada,
6: eles
3: né?
6: Pode fazer o que quiser. Eu já reclamei, já passei. Não adianta, mas larga pra lá. Deus, eu tenho mais badado que o capeta pra
3: carregar. Importante é que chegou aqui, né?
6: Pô, aí, com

0: Babela, bom dia, meu queridinho amiguinho Titi.
1: Ô, bom dia, que prazer enorme estar dialogando com a pessoa fonodorógica do rádio brasileiro.
2: Já vem a puxação de saco desse fanhoso.
1: Um empresário igual esse,
3: que
1: né?
3: Que empresário?
1: Do ramo radiarista.
3: Que... Empresário de quê?
1: De radial.
3: Quê?
1: Ramo radial.
0: Eu sou proprietário da Cocô.
1: É,
0: FM.
1: A rádio que fede.
0: A rádio que está sempre tocando a música que vovô? Que você gosta.
1: Ah, pensei que era o seu avô.
0: Não, vovô, você. O ouvinte, não é?
1: Tem que dar pra poder parar, tem.
0: Muito bem, já estamos todos aqui reunidos. Ah, falta a voz de sapo rouco, tá aí, ó.
2: Bom dia a todos. Bom dia, meus queridos. Mulher barra marido na Copa. Mas amigos levam o companheiro em versão de papelão. Eu lembrei daquela musiquinha, coração de papelão.
0: Que gracinha, seu novo senhor cantando, que maravilha.
2: É verdade, Buxibinha. Como vai você? Como está esse ovo de granja do nosso Delírio e Companhia? Esse iguana da comunicação? Esse tio do rádio brasileiro? Ô, Buxiba, pra que desperdiça tanta bobagem, né?
0: Everton. Fala. Voz de veludo, hoje nós poderemos cantar? Pode, Titi, você e Isabela. Já tem aí a música na cabeça, Titi e Isabela?
4: Não.
1: Não.
0: Então vão pensando aí.
1: É, nós vamos analisar, né? Analisar com a música que nós vamos cantar.
5: Eu vou lá fora, agora mesmo volto aí.
2: Graças a Deus. Ah, ele tá aí já. Olha só.
6: Ele está chegando. Canarinho, o corno.
7: Ser corno ou não ser, eis a minha indagação.
1: Bom domingo pra todos. Bom domingo, amigo Everton.
0: Bom domingo, Canarinho.
1: Membro da minha família, pessoa do meu coração.
0: Seja bem-vindo.
1: Bom dia. Você também, querido. Olha que coisa mais linda.
4: Bom dia,
1: né?
4: Canarinho.
1: Tá vendo? Ela faz falta, né? Porque aqui só tem homem feio, né? Só tem muxiba, coisa horrível, né? Esses homens caídos, né? A Isabela vem, né?
0: Vem pra salvar, né? Salvar,
4: como
0: né?
4: É que tá a favorita?
1: Favorita, tá bem, chegou ontem, né?
4: Ah,
1: tá,
4: chegou de
1: Estados
4: onde?
1: Unidos, ela foi ver o jogo do Brasil.
4: Estados Unidos?
1: Foi ver o jogo do Brasil, ganhou no concurso.
4: Por que você não foi com ela?
1: Não, mas eu trabalho, né? O concurso que ela ganhou.
2: Trabalha mesmo.
1: Ela ganhou um concurso lá na academia, né? Que ela frequenta. Tem um aparelho lá, aqueles aparelhos que vai e vem.
4: Ah.
1: É a mulher que fizesse melhor quantidade também de vai e vem, uma passagem para os Estados Unidos para ver o jogo do Brasil.
2: E com quem que ela foi?
1: Com a sua véia. Com a sua língua também.
2: Com aí. Quem que ela foi dessa vez?
1: Aí, Isabel, vamos fazer nós dois conversar aqui, aí, né?
2: O Isabel.
1: Foi junto, né?
2: O que que foi?
1: O Joaquim foi junto!
4: É porque ganhava duas passagens, é isso?
1: Ganhava uma passagem só. Mas ia junto com o Joaquim que tá patrocinando.
3: Ah, o Joaquim.
4: Ah, então, tá, entendi.
3: É o dono lá, ele é que é o dono lá da academia.
4: Atendeu, né, Sonoff? Atendeu,
1: aí,
4: né,
1: seu... Ela me mandou as fotos da suíte que eles estão lá.
4: Eles estão dividindo o mesmo quarto?
1: Não, aí ficava mais caro, assim, dois quartos, ficava mais caro, né?
4: Mas então...
1: Então, estão no mesmo quarto, né?
4: Ah, pra baratear.

0: banheiro.
1: Vai no banheiro.
0: Olha aqui. Ah,
2: gente, tem gente que é cego.
1: É, por que eu fico falando? Eu escuto uma voz de um fantasma, né? Uma pessoa que já devia ter ido embora. Daqui ainda na terra, sendo o mesmo.
0: Seu Joaquim e ela no mesmo quarto.
1: Daí?
0: E você é trabalhando lá.
1: Ah, lógico, eu tenho que trabalhar, eu venho berrante.
0: Vende berrante. Aliás, o produto que ele vende tem muito a ver com ele.
1: Aí eu fico imaginando, se você fosse vender alguma coisa, você ia vender língua, né?
0: É, de
1: para demais!
0: É de boi, né?
3: Atenção, atenção, vamos parar com essa confusão aí que eu trago notícias. Atenção, vou fechar o microfone de vocês dois aí para dar uma respirada e vamos lá então. Você confere comigo, Mushiba, agora. Mulher barra marido na Copa, mas amigos levam o companheiro em versão de papelão. Um grupo de 6 torcedores levou a Copa do Mundo, uma versão em papelão, para um de seus amigos que foi proibido pela mulher. Ela não deixou ir para o Mundial. É, desse jeito. Os torcedores postaram no Facebook imagens de suas aventuras durante a Copa, sempre acompanhados da versão em papelão natural de Javier. É, eles fizeram um desenho, uma estátua de papelão do Javier e postava junto, né? Como se estivesse junto com eles lá na Copa. Planejamos uma viagem ao Mundial de caminhão desde o México até o Canadá. É, planejaram por quase 4 anos e o Javier nos disse ao final: minha velha não me deixou ir e não pôde nos acompanhar. Então nos ocorreu a ideia de trazê-lo sem a permissão de sua esposa, diz o post. Os amigos ainda acreditam na possibilidade que a mulher de Javier mude de ideia, que ele possa ainda ir para a Copa, né? Ainda tem as oitavas e quartas e tudo mais. Por isso, abriram uma plataforma colaborativa para ajudá-lo. É a famosa vaquinha eletrônica. Poço de Deus, um homem que anda por mandado da mulher. A mulher proíbe o homem de ir pra Copa. Esses amigos ainda é bom, eles estão tentando ajudar, né?
1: Aí que eu falo, né? Eu não proibi a favorita de ir, né? Porque ela tá bem acompanhada.
0: É.
1: Eu fico sossegado
0: é
1: aqui.
0: É verdade. Sabe? E você fica aí com a boca aberta enquanto...
1: Enquanto o quê? Para de ser fome.
0: Enquanto...
1: Agora eu quero ouvir.
0: Enquanto...
1: Me segura aqui.
0: Tá bom.
1: Isabela, segura.
0: A mulher tá lá no furou lá com o Joaquim.
1: Vai roubar que é nele.
2: Não, calma.
1: Minha mão tá tremendo. Calma. Eu vou dar um karatê nele.
2: Fica quietinho aqui, fica sentadinho.
0: Fica calmo. A cabeça tá doendo?
1: Não.
0: Pode ser os chifres, né?
1: Não sei, caralho, eu vou lá.
4: Ô, Danega, eu acho que tá chegando a hora da gente cantar, né?
2: Vamos cantar.
4: Você sabe que todo domingo agora, audiência total no programa.
0: Eu tô sabendo, mundo... deve ser uma beleza.
4: É,
0: mesmo.
4: Todo mundo esperando o trio Ternura, né? Que
5: eu
4: hoje
5: vou cantar
4: tem...
5: e hoje com vocês.
4: É,
2: Ah, você vai cantar? Não, não é a voz de Ludo, não.
5: Sou eu. Deixa ele cantar só hoje, seu Zé Aparecido, tá bom? Eu vou embora então.
4: Ô Derudo, não esquenta a cabeça não. Você já tá assim no auge, né? Você é top dos top.
5: Não. Vai tomar banho.
0: Foi embora.
4: Tadinho dele, né?
0: Eu fico numa satisfação, amor.
4: Eu senti-se humilhado.
0: É, roubar pra lá.
4: Vamos cantar ou não vão?
2: Vão cantar.
4: Depois dessa aí, machucou meu coração.
2: A música é?
4: Qual é a música?
5: Sandra Rosa Madalena.
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2: Quando ela dança, todo mundo se agita e o povo grita o seu nome sem parar. 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
0: E gostou o fanhoso?
5: Oh, não, não, eu vá, vá vir a ti papá. A ti papá.
4: Almoçar?
5: Não, papá, pedir desculpa.
6: O nosso é maltrato, o homem ele não vem pedir desculpa.
4: É que ele é uma pessoa muito sábia, sabe? Uma pessoa humilde.
5: Eu sou mesmo. O nosso, mas me desculpa.
0: Então tá bom.
5: É muito sem vergonha, né? O senhor é que tem que pedir desculpas pra ele, seu nosso. Pede desculpas.
0: Não vou pedir, não.
5: Pede desculpa aí, seu nosso.
0: Não vou pedir, não.
5: Bom, Isabela tem ali algumas informações para nós, né, Isabela?
2: É, eu vou ler hoje algumas expressões das antigas, algumas gírias que a maior parte dessa geração nem conhece, né?
6: Eu gosto dos trem antigos.
2: Mas então, o senhor sabe o que, que é supimpa, seu Zé?
6: Ah, mas demais, da... quando é um trem bacana, bom demais.
2: E que procó, gente, você sabe, Titi?
4: Tricó. Como é que é, Titi?
2: Que procó.
4: Ah, contusão. Co... Tem uma contusão assim. Ah,
2: confusão. Coisa...
4: Contusão.
2: Agora. Essa aqui tem um cantor famoso que falava, bicho.
5: Dadê, deixa eu responder.
2: Isso, responde, voz de viludo.
5: O rei da música, Roberto Carlos.
4: Sou eu mesmo, bicho.
5: Parabéns, seu Zé.
0: Parabéns, uma ova. Até um menino que nasceu ontem sabe disso.
2: E sebo nas canelas, quem sabe?
5: Canarim sabe.
4: Ah, é, sebo nas canelas é quando, né, o marido chega em casa, pega um flagrante, o cara lá, o cara, ó, caca, bora. Mas sai correndo.
0: É igual isso você, mesmo. Quando você chega em casa.
4: Ah, não. Ah, não. Cala a boca, cavalo.
2: E pindaíba, seu Zé, pindaíba.
6: Eu, Zé.
5: É, claro, senhor. Ué.
6: Pindaíba é falta de dinheiro. Eu tô numa pindaíba danada.
2: Que só Deus, né?
6: Não é?
2: Isso mesmo.
6: Isso mesmo, aí.
2: E marcar touca, seu Onofre?
0: Quê?
2: Marcar touca?
0: Ah, não sei o que é isso, não.
2: Sabe?
0: Não, eu não sei, não. Eu tenho. É o quê?
2: Eu
0: é
2: acho que o senhor vacilou com a mãe do Titi. Marcou touca com ela.
0: É.
2: Né?
4: Marcou touca,
0: quem?
4: Né?
0: Eu?
4: Essa carimbou a minha nanãe, né?
0: Vai tomar banho, para com essas conversas.
2: Marcou touca, é perder, deu mole, perdeu uma oportunidade,
4: é,
2: né?
4: É, oportunidade. Você pegou minha nanã e aproveitou a oportunidade
0: de
4: e carindou ela.
0: Vai tomar banho com essa conversa.
2: E abacaxi, gente?
6: Abacaxi é quando é um trem ruim. Pegou um abacaxi.
2: Trem ruim.
6: Pra resolver. Eu tô com um abacaxi. Pode ser pepino também. Lá na roça, lá no interior, na roça. O caboclo, quando ele é aborrecido, ele fala assim, ô pau de espinho!
2: Ah,
6: e esse embrulho de manga, que é um trem difícil de carregar, né?
0: Pau de espinho?
6: Pau de espinho.
2: Essa eu não conhecia, não. Essa é do seu tempo, né?
6: É quando aqui se chama de mala.
2: Ah, mala sem alça.
6: É, alô, pau de espinho, caboclo ruim de serviço, ruim de mexida.
2: E balela, hein, canarinho?
1: Balela?
2: É.
1: Balela, balela. Ah, é uma balela, é, quer dizer, não vale nada, é pouco, né?
2: É, não, é.
1: Não
2: é
1: vale assim, nada. Aliás, fica conversando à toa, fiado. Conversando à toa, fiado.
2: Que os amigos de favorita é contam
1: igual,
2: pra você.
1: É igual uns cavalos aí que falam da minha esposa, é igualzinho, fala balela, porra. É isso. É isso. É isso. É isso. Fala, o cavalo vai morrer.
2: E o último, ó. Tabefe.
4: Tabefe é tapa na cara.
5: Não precisa exatamente ser na cara, senhor. Tabefe é um tapa, né?
4: Ah, tabefe.
5: Comuns tabefes, né?
4: Tradefe. Eu tive que dar um tradefe ontem, então, na terereca, porque ela engasgou, tadinha, né, Tadinha?
2: Ah, não, mas foi pra desengasgar ela, né?
4: Engasgou com a salsicha que eu dei ela.
1: Deu um tapa na perereca.
4: Aí eu tenho um trasbeco na perereca, né? Pra desengasgar ela, a salsicha saiu, né?
2: Perereca não engasgava antes de ser abduzida, não, né?
4: Aqui, nem me fala.
2: Ela comia salsicha antes de ser abduzida.
4: Sempre gostou de salsicha.
2: Ah, sim.
4: Aquele salsichão Criando. Que ela gosta mais, né? Mas difícil de encontrar, né? Eu compro essa salsicha normal, né?
2: Isso, a de latinha, né? Mais delicadinha pra
4: Chega
2: ela.
4: Com essas conversas.
2: Pra um pet. Mais delicado.
4: Que? Pra quê?
2: Pra um pet. Tudo. A perereca é um pet de titi.
4: É, lembra.
2: É um bichinho de estimação do titi.
4: Obrigado, você reconhecer.
2: É pet.
4: Meu amor.
1: Que eu não posso falar umas coisas aqui, bobo.
4: É bom que você não fala mesmo, não, que só sai besteira dessa boca suja.
1: E ela tem ligado. Favorita tá em Miami?
4: Não, já chegou. Não é da sua conta, mas eu vou falar pra você parar de perguntar. Já chegou, já tá em casa e deve viajar no próximo jogo também.
1: O quê? É. E você não fica lá com ela nem um dia, né?
4: Eu fico de vez em quando, né? Quando eu chego, é uma hora, né? Que eu saio. Eu saio pra vender o berrante, volto. Mas não vou falar também. Não tem nada pra falar com você. Tem que ter satisfação da minha vida.
1: E da fica nervoso.
4: Fica, mãe.
2: Ela fez muitas compras em Miami? Ou só ganhou a passagem, voo?
4: Não, ela ganhou passagem, voo, alimentação, né? Comida
2: estadia,
4: boa.
2: Oh.
4: Eu tô cheio de roupa, né? Roupa nova.
2: Calçado.
4: Né? Calçado.
5: Calcinha.
4: Cala a boca, que ela ganhou um anel de brilhante.
1: O quê?
4: É. Em agradecimento, né?
2: Em agradecimento, né?
4: Joaquim é uma pessoa muito boa, tem um coração grande, sabe?
1: O Joaquim pediu ela em casamento.
4: Ah, não.
2: Não, não pode. Ela já é casada com o canarinho.
4: Aqui,
2: ela comprou camisola da Victoria's Secret.
4: Comprou. Ela chegou lá em casa cansada, né, tadinha da viagem,
2: de
4: né?
2: Tanto andar, fazer compras, né? Torcer pelo Brasil no jogo.
1: Fazer compra.
4: Agora, eu entendi uma coisa. Como é que paga um hotel tão caro e o hotel ter pernilongo?
1: O quê?
4: Porque ela veio cheia de marca vermelha no pescoço.
2: E eram os pernilongos.
4: Era pernilongo, ela falou lá, é cheio de pernilongo.
1: É um pernilongo, careca, chama Joaquim.
2: É um pernilongo que tem um bocão.
4: Vou começar, não vou parar com esse assunto, esquece da minha pessoa. Eu vou lá fora, parou, vou ter embora.
5: Ô, canarinho, já tá indo?
4: Ah, tô indo, não aguento não.
5: Culpa do seu Onofre, né?
4: É, esse velho safado, cavalo, linguarudo, ordinário. Eu vou embora, um abraço, bom domingo pra todo mundo.
2: Tchau.
4: Tchau, você!
2: Tchau, canarinho. Tchau. Eu também vou, viu, gente?
6: Já vai, mulher.
2: Já vou.
6: Tá bom, qualquer dia eu vou convidar vocês pra ir lá em casa, vou fazer um bucho lá pra nós. Viu?

0: Viu?
1: Eu não gosto muito.
0: Não. Eu não sei se eu vou comer, não, eu viu, faço, seu Zé?
2: Eu faço outra coisa, você faça um chouriço, boba.
0: Eu não sei se eu vou comer o chouriço também,
2: mas
0: não.
2: Então acabou o trem tudo agora aí.
0: Não, ai, tem muita coisa boa pra fazer, ó.
2: Deixa eu ver então.
0: Uma feijoada.
2: Feijoada.
1: Um sopa de pé de galinha.
2: Feijoada fica caro, boba.
3: É, seu Zé, a gente faz uma vaquinha, né?
0: É, uai, a gente divide todo mundo, cada um
3: saímos
0: leva uma
3: daqui,
0: coisa.
3: Vamos pra feijoada.
0: Isso, é? Combinado?
2: Que alegria!
0: Então, tchau, tchau a todos, beijo a todos e aos ouvintes também. Fui, com Deus, gente.
3: Muito obrigado, Isabela. Titi Canarinho, Senhor Onofre, locutor oficial, ficará comigo seu Zé Aparecido, porque daqui a pouco tem o cabaré do seu Zé.

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0: No cabaré do Sozé.
1: Do Sozé.
0: Do Sozé.
2: Ah, eu já tô aí, bobó. Sou Edson.
1: Vamos começar, Sozé, sem demora.
2: Oi, eu sou Edson. Quem tá aqui, ó, visitando nós é o Antônio Marcos, lá de Nova Lima.
3: Bom dia, Sozé. Tudo bem com o senhor?
2: Beleza. Você gosta de ouvir o cabaré?
3: Ah, eu gosto muito, Sozé. Não perco um domingo.
2: Ah, isso mesmo. Um abraço pra você.
3: Um abraço, Sozé. Até mais.
1: Muito obrigado, Antônio Marcos. Um abraço. Bom domingo.
2: Então vamos começar o cabaré.
1: A primeira é com Adamo.

0: Ouvimos nesta sequência Christophe, Aline, Pierre Groscolat, Filet de Van, Adamo, F. Camfam. O Cabaré do Sozé traz mais uma sequência.
1: Agora sim é comigo, Fernando Mendes.

0: Sidney Magal, o meu sangue ferve por você. Fagner e Joana, meu primeiro amor. Fernando Mendes, você não me ensinou a te esquecer.
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0: Os Incríveis, o Milionário. Essa música é bacana demais. E Oscar Bônus, Férias de Verão. Muito bem, Sozé. Chegamos ao final do Cabaré do Sozé, do Delírio e Companhia. Voltamos amanhã, se Deus quiser, às 16h. Um bom domingo para você. Obrigado, Brasil.
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2: 10h59.
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4: Olá, bom dia. Tudo bem com você? Eu vou muito bem, graças a Deus. A partir de agora, aguenta coração pela nossa Inconfidência. Estamos em rede pela AM880 e também na FM 100,9. Vamos juntos até ao meio-dia. Lembrando que você também confere a nossa programação pela internet no inconfidencia.com.br, também através do nosso aplicativo Rádio Inconfidência Oficial. Bora ser feliz? E a gente começa com Bárbara Eugênia.

0: Aí Biafra, Leão Ferido de Biafra e Dalto. Amado Batista de Reginaldo Sodré, Não Quero Falar Com Ela. Bárbara Eugênia com versão de Roberto e Erasmo Carlos. Qualquer Jeito.
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0: A qualidade que você merece, você confere aqui na nossa programação. É o nosso Aguenta Coração. Seja muito bem-vindo, seja muito bem-vinda. Agora com os VIPs.

0: Sandra de Sá, 20 e poucos anos de Fábio Júnior. Hit, Lágrimas Demais. Os VIPs, A Volta de Roberto e Erasmo Carlos.
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3: O Waze é um aplicativo que mostra o melhor caminho entre o ponto de partida até o destino, através do uso do GPS do celular e com grande ajuda da comunidade, indicado para todo tipo de motorista. Mesmo sem um destino definido, é possível saber das condições do trânsito e possíveis problemas que pode enfrentar. Assim, você escolhe rotas diferentes e evita congestionamentos e acidentes. Ao criar uma conta, você pode adicionar alguns locais, como trabalho e casa, para facilitar o trajeto. A conta inicia com o nível Waze BB e depois você vai subindo de nível, ganhando pontos ao fazer comentários. O aspecto de gamificação da plataforma fica por conta do sistema Impacto, onde é possível desbloquear distintivos para que a comunidade veja que você é uma boa fonte de informação sobre o trânsito. O Waze, W-A-Z-E, é gratuito e está disponível para os sistemas Android e iOS. Eu sou Débora Rajão e essa edição do App do Bom teve produção de Pedro Henrique Vieira e trabalhos técnicos de Celso Júnior.
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0: Você conferiu Simone, Amor Explícito, de Nico Rezende, Paulinho Lima e Antônio Cícero. Reginaldo Rossi, dele, As Quatro Estações. Odaí José, dele, O Fim de Nós Dois. Dalto, dele, Ralf Calheiros Guedes e Cláudio Ferreira Rabelo. Flashback.
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0: Bom dia, excelente início de semana para você que nos acompanha pela nossa Inconfidência, agora com o nosso Aguenta Coração, trazendo para você Vanusa.

0: Caça e Caçador, de Eric Bullen e Cláudio Rabelo. Banda Del Rey, Ilegal e Moral ou Engorda. Flavinho, Esse Alguém de Flavinho. Diana, Foi Tudo Culpa do Amor de Diana e Odair José. Vanusa, Pra Nunca Mais Chorar, de Carlos Imperial e Eduardo Araújo. Final do nosso Aguenta Coração de hoje. A você um grande abraço, obrigado pelo carinho, pela audiência de sempre. A seleção musical e a apresentação foram de Cristiano Batista, com trabalhos técnicos de Hernani Andrade. Daqui a pouco tem Samba Bate Outra Vez, na apresentação de Everton Gontijo. Até semana que vem, se Deus quiser. Tchau, tchau.
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3: A Prefeitura de Belo Horizonte anunciou a realização de um novo concurso público para médicos, com vagas destinadas à Secretaria Municipal de Saúde e ao Hospital Odilon Behrens. De acordo com a publicação no Diário Oficial do município desse sábado, o processo seletivo vai utilizar a nota do Exame Nacional de Residência, o ENARI 2026-2027, como uma de suas etapas. Também será considerada a conclusão do Programa Municipal de Residência Médica. Segundo o secretário de Saúde, Miguel Duarte, a medida busca atrair profissionais qualificados e valorizar quem se especializa na rede própria de BH. O edital completo, contendo as especialidades médicas e as regras detalhadas da seleção, será publicado ainda neste ano. O STF formou maioria para liberar o pagamento de penduricalhos. O julgamento virtual sobre os benefícios pagos a membros do Poder Judiciário começou na sexta-feira e segue até a próxima terça-feira. Confira com o repórter Renato Ribeiro.
4: O Supremo Tribunal Federal formou neste sábado maioria para liberar parte do pagamento dos penduricalhos a juízes, promotores e procuradores do Ministério Público. O último a votar foi o ministro Luiz Fux, que acompanhou a maior parte dos votos dos relatores dos processos: Gilmar Mendes, Alexandre de Moraes, Flávio Dino e Cristiano Zanin. Também votou a favor o presidente do STF, Edson Fachin. Os penduricalhos são benefícios que, somados aos salários, ultrapassam o teto máximo de remuneração definido pela Constituição, que é de R$ 46 mil. Reais. Em março, o Supremo decidiu que as indenizações adicionais, gratificações e auxílios deverão ser limitados a, no máximo, 35% do valor do subsídio dos integrantes da magistratura. Assim, membros do Judiciário e do Ministério Público poderão receber pelo menos R$ 62 mil por mês, considerando o teto remuneratório, e cerca de R$ 16 mil em penduricalhos. Em seu voto, Fux acompanhou os demais ministros ao reconhecer o direito à conversão em dinheiro de férias, licenças-prêmio e plantões. Também concordou com o pagamento de verbas retroativas que estavam suspensas desde que os Conselhos Nacionais de Justiça e do Ministério Público tenham verificado sua regularidade e legalidade. Fux, no entanto, divergiu quanto ao pagamento de parcelas indenizatórias legítimas. Para o ministro, essas verbas devem ser pagas integralmente e não se submetem ao teto constitucional de subsídios. Da Rádio Nacional em Brasília, Renato Ribeiro.
3: O concurso 3024 da Mega Sena não teve ganhadores na faixa principal. Com isso, o prêmio acumulou para R$ 23 milhões de reais. As seis dezenas sorteadas na noite desse sábado foram 13, 39, 42, 44, 47, 49. De acordo com a Caixa Econômica Federal, 38 apostas acertaram 5 números e vão receber cada uma cerca de R$ 32.600. Outras 2.123 apostas acertaram 4 dezenas e vão receber cada uma em torno de R$ 960. E daqui a pouco, às 2 da tarde, tem o sorteio da Quina de São João. A loteria especial tem um prêmio estimado em 260 milhões de reais. Assim como a Mega da Virada, a Quina de São João não acumula. A transmissão do sorteio será feita ao vivo pelo canal da Caixa no YouTube. Repórter em Confidência.

0: Redação e apresentação, Renato Silveira.
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3: Boa tarde, bom domingo pra você. Tá começando o Samba Bate Outra Vez pela Brasileiríssima. Vamos até as 2 da tarde com programação musical de Flávio Henrique Silveira. Eu sou Everton Gontijo. Pra abrir o samba de hoje, Paulinho da Viola.

Alta da Portela nascer e florescer de Manasseia. Sinara Ribeiro arrasta a sandália de Sinara Ribeiro. Elis Regina, Amor até o Fim, do Gilberto Gil. Paulinho da Viola, Onde a Dor Não Tem Razão, de Paulinho e Elton Medeiros.

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0: Aline Calisto Morena de Angola, do Chico Buarque, Leci Brandão, Vai Ter Que Me Aturar, de Leci Brandão e Zé Maurício, João Nogueira e Martinho da Vila, Clube do Samba, de João Nogueira e Martinho, Cartola, Corra e Olha o Céu, de Cartola e Dalmo Castelo.
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6: Olá! Uma partida na tarde deste domingo abre a segunda fase da Copa do Mundo de Futebol Masculino, que está sendo disputada no Canadá, Estados Unidos e México. Às 4 horas, pelo horário oficial de Brasília, África do Sul e Canadá se enfrentam no SoFi Stadium em Los Angeles. As outras 15 partidas desta etapa do torneio acontecem de amanhã, segunda, até a próxima sexta-feira. Do Departamento de Esportes da Rádio Inconfidência, José Augusto Toscano.

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1: Boa tarde, você está na 100,9 Brasileiríssima. Até as 2 horas, o Samba Bate Outra Vez. A Dona Irã Barbosa.

0: Roberto Ribeiro Propagas e Jorge Lucas. Bira Favela, Conselho de Pai de Fabinho do Terreiro e Handley Carioca. Bete Carvalho, Exaltação à Mangueira de Aloísio Costa e Enéas Brites. Clementina de Jesus, Defesa de Mirabô, J. Fonseca e Vital de Oliveira. Adonirã Barbosa, Apaga o Fogo Mané, de Adonirã Barbosa.
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0: Vamos juntos até as 2 horas, aqui pela Brasileiríssima, O Samba Bate Outra Vez. Clara Nunes.

0: O samba do carnaval de 1988, da Vila Isabel, que zomba a festa da raça de Rodolfo, Jonas e Luiz Carlos da Vila. Moisés Marques, Entre os Girassóis, de Moisés Marques. Clara Nunes, Lama, de Mauro Duarte.
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3: Faltam 3 minutos para 1 hora.
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2: Estamos de volta pela Brasileiríssima, o Samba Bate Outra Vez até as 14h. Ótimo domingo pra você. Vem aí Mestre Marçal e Caetano Veloso.
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0: Uma e oito.
1: E a dupla? Esta talvez uma das formas mais ricas de cantar o samba. Mais malandra, mais generosa. A dupla sumiu quase. Profissionalmente difíceis de serem mantidas. Esse espetáculo pretende mostrar uma das mais famosas duplas que o samba brasileiro já conheceu.

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2: O Instituto Hahaha apresenta o espetáculo Tá no Estatuto, em comemoração aos 36 anos do Estatuto da Criança e do Adolescente. O trabalho aposta numa proposta lúdica e engraçada para destacar o tema da violação de direitos contra a infância e a adolescência. A coordenadora Juliana Duarte faz o convite.
3: Em cena, os palhaços e palhaças do Hahaha apresentarão 6 capítulos do ECA, interpretados com muita música, dança e improviso. E a participação do público é muito importante durante todo o espetáculo. A dramaturgia ela foi criada de uma forma mais aberta, flexível, possibilitando essa grande interação com a plateia. E neste formato que soma plateia, palhaços e palhaças, o tema ECA vai para o centro da arena. As apresentações serão gratuitas, gente, e acontecerão nos dias 4 e 5 de julho, sábado às 16 horas e domingo às 10h30, na Praça Duque de Caxias, no bairro Santa Teresa. Esperamos vocês, hein?
2: Obrigado, Juliana. Para mais informações, acesse o Instagram do Instituto Hahaha. Eu sou o Pedro Henrique Vieira e essa foi mais uma edição do Plug. Nos trabalhos técnicos, Washington Bittencourt.
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5: O Samba Bate Outra Vez, pela brasileiríssima Simone.

0: Wilson Moreira e Ney Lopes, Tempo de Glória, de Wilson Moreira e Ney Lopes. Rafael Soares, Herança, de Alexandre Cruz. Roberta Sá, Mutirão de Amor, de Jorge Aragão, Zeca, Pagodinho e Sombrinha. Simone, Baiana da Gema, de Ivan Lins e Paulo César Pinheiro.
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0: O Samba Bate Outra Vez, agora com Tia Elza e Robledo Carlos.

0: Neguinho da Beija-Flor, Ratos e Urubus, Larguem Minha Fantasia, Dorina e Mauro Diniz, Lindo Passado de Glória, de Mauro Diniz, Tia Elza e Robledo Carlos, Imensidão, música do Robledo Carlos. Chegamos ao final do samba. Obrigado pela sintonia. Continue na Brasileiríssima, ouvindo o melhor da MPB. Ótima tarde para você.
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3: Começa nesta segunda-feira a consulta ao voucher do programa Sexta nas Férias, da Prefeitura de Belo Horizonte. O benefício atende cerca de 41 mil famílias de estudantes da rede municipal em situação de pobreza. O programa foi mantido mesmo com a reposição de aulas após a greve dos servidores da educação. Para verificar o direito ao benefício, o responsável deve acessar o site cestaestudantes.pbh.gov.br e informar o CPF. A retirada das cestas com 14 itens alimentícios vai começar na quarta-feira, dia 1º de julho, e segue até o dia 15, sem possibilidade de prorrogação, de acordo com a Prefeitura. No momento da retirada, é obrigatório apresentar o documento de identidade e o número do voucher gerado. Um novo protocolo de segurança foi criado para a emissão de alertas da Defesa Civil. Confira com o repórter Renato Ribeiro.
4: Após ataque hacker e disparo de notificações falsas, o governo testou a segurança no envio de alertas e garantiu que o sistema da Defesa Civil está em pleno funcionamento. O teste, realizado nesta sexta-feira, contou com a participação do Ministério da Integração e do Desenvolvimento Regional, da Agência Nacional de Telecomunicações e da Associação Brasileira de Recursos em Telecomunicações. A medida foi adotada depois que milhões de brasileiros receberam na madrugada do último sábado alertas sonoros nos celulares com as palavras misantropia e invasão alienígena. As notificações foram enviadas durante uma invasão cibernética ao sistema da Defesa Civil. A Polícia Federal, inclusive, abriu um inquérito para investigar o caso. A partir da próxima semana, para reforçar a segurança, será implementado o protocolo automático de envio de alertas por meio da tecnologia VPN, a rede privada virtual. A ferramenta cria uma conexão segura entre o dispositivo e a internet, aumentando a privacidade e a proteção dos dados durante a navegação. Com esse protocolo, as notificações de estados e municípios em situação de emergência serão enviadas diretamente para a IDAP, a interface de divulgação de alertas públicos, responsável pelo disparo dos alertas. Os acessos serão permitidos apenas por meio da conta gov.br. Segundo o Ministério da Integração, também estão em pleno

0: Na operação no país, os envios de alertas via WhatsApp, SMS e TV por assinatura. Da Rádio Nacional em Brasília, Renato Ribeiro.
1: Uma onda de calor extremo, sem precedentes, que atinge a Europa, já causou mais de 1.300 mortes acima do esperado, segundo a Organização Mundial da Saúde. A OMS informou neste domingo que cerca de 150 milhões de pessoas enfrentam temperaturas recordes, que passaram dos 41 graus na Alemanha e 40 graus na França e República Tcheca. A maioria das vítimas fatais é de idosos, com forte impacto na região de Paris. Além de sobrecarregar os hospitais, o calor afeta a infraestrutura do continente. A Alemanha registrou risco de deformação em trilhos de trem e rachaduras em rodovias, enquanto na Hungria, uma usina nuclear precisou reduzir a geração de energia devido ao aquecimento das águas de um rio. Governos decretaram medidas de emergência e cancelaram eventos ao ar livre. Repórter em Confidência, redação e apresentação, Renato Silveira.
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Olá, uma ótima tarde. Começa agora o programa 100,9 Minutos de Música. Eu sou Valesca Falsi e agradeço a companhia. A programação é do Wilson De Lucas, trabalhos técnicos de Agnaldo Silva e o Washington Bittencourt. Vamos juntos até às 4 da tarde com muita música e poucos intervalos. Abrindo com Fernanda Abreu e Tony Garrido.

0: Legião Urbana, quando o sol bater na janela do teu quarto. Tiago York, Coisa Linda. Cazuza, dele do Renato Ladeira, faz parte do meu show. Um breve intervalo e, na sequência, eu volto com música.
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0: Programa 100,9 Minutos de Música está de volta. A gente segue juntos até as 4 da tarde. Vamos ouvir agora Chico Chico com música do Zé Ramalho.

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0: Pra Sonhar, música do Genesi.
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0: 2h59.
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0: Olá, obrigada pela sua audiência aqui na Rede Inconfidência de Rádio. Este é o programa 100,9 Minutos de Música, tocando para você muitas músicas com poucos intervalos. Quem chega agora é Léo Jaime. É, eu sei.

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0: Guilherme Arantes, Loucas Horas, Frejais, Zé Henrique, Me Dê Motivo, de Sullivan e Massadas. Barão Vermelho, Eu Queria Ter Uma Bomba. Agora tem intervalo e já já estamos de volta com música. 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
4: Olá! 5 partidas neste domingo dão sequência à 15ª rodada do Campeonato Brasileiro de Futebol Masculino da Série B. Daqui a pouco, 16h, 3 jogos. Em São João del Rei, o Atlético recebe o Avaí. Em Goiânia, se enfrentam Atlético Goianiense e Ponte Preta. E em Caxias do Sul, medem forças Juventude e Ceará. E às 18h30 da noite, acontecem os outros dois confrontos. Na capital cearense, o Fortaleza anfitriona o Sport Recife. E em Recife, jogam Náutico e Goiás. A rodada de número 15 da Segundona Nacional será concluída terça-feira próxima, quando o Botafogo joga com o CRB em Ribeirão Preto, interior de São Paulo. Do Departamento de Esportes da Rádio Inconfidência, José Augusto Toscano.
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0: Vamos seguir com Kid Abelha, Grande Hotel.

0: João Donato e Marcelo D2, Balança. Teve também Marina Sena e Flisos com Que Tal. Ouvimos ainda Balara e Jorge Versilo com Algo Me Diz. Programa 100,9 Minutos de Música termina aqui. Muito obrigada pela sua audiência. Programação Wilson de Lucas, trabalhos técnicos de Agnaldo Silva e Washington Bittencourt. Eu estou de volta em breve aqui na Rede Inconfidência de Rádio. Tchau, tchau.
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0: As aulas dos turnos da tarde e da noite poderão ser suspensas, mas a decisão é facultativa para cada instituição. Os museus vão estar fechados e reabrem na terça-feira. A rede de saúde do Ipiceng e os postos da Fundação Hemominas funcionam normalmente em todo o estado. Já a Farmácia de Minas, em Belo Horizonte, vai manter o atendimento habitual das 7 da manhã às 6h30 da noite, enquanto unidades do interior terão horários reduzidos ou vão estar fechadas. A ANEEL decidiu manter a bandeira tarifária amarela nas contas de luz em julho. Confira com o repórter Iveson Gomes.
1: A Agência Nacional de Energia Elétrica manteve a bandeira tarifária amarela para o mês de julho. Com isso, o consumidor vai pagar cerca de R$ 1,89 a cada 100 kWh consumidos. A cobrança extra está em vigor desde abril. Segundo a ANEEL, o período seco reduz o nível dos reservatórios e deixa as condições menos favoráveis para a produção de energia nas hidrelétricas. Por isso, aumenta a necessidade de usar usinas termoelétricas, que têm um custo de geração mais alto. As bandeiras tarifárias indicam quanto está custando produzir a energia no país. Quando a bandeira está verde, não há cobrança adicional. Já as bandeiras amarela e vermelha representam um acréscimo na conta. A orientação é evitar desperdícios, apagar as luzes de ambientes vazios, retirar aparelhos sem uso da tomada e reduzir o tempo de funcionamento de equipamentos que consomem mais energia. Agência Rádio Web, produção e reportagem, Iveson Gomes.
0: Quem pretende comprar um celular usado agora pode consultar se o aparelho tem registro de roubo, furto ou extravio antes de fechar o negócio. A verificação está disponível no Banco Nacional de Celulares com Restrição, nova ferramenta integrada ao programa Celular Seguro. Para fazer a consulta, basta acessar a plataforma do Celular Seguro usando a conta gov.br e digitar o número do e-mail, que é o código de identificação do telefone. Esse número pode ser descoberto digitando asterisco jogo da velha 06 jogo da velha no próprio aparelho ou conferindo a embalagem original. Vou repetir, para descobrir o e-mail é só digitar asterisco jogo da velha 06 jogo da velha no próprio aparelho. O sistema cruza os dados de órgãos de segurança de todo o país. O objetivo da medida é combater o comércio de dispositivos ilícitos e proteger o consumidor da aquisição de aparelhos roubados. Repórter em Confidência, redação e apresentação, Renato Silveira.
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3: 13h59.
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8: Ótima tarde, um excelente domingo para você ligado aqui na rede Inconfidência de Rádio AM 880 FM 100,9. Eu sou Júnior.

de Castro e a partir de agora você fica comigo e com o melhor da música de vinil até às 6 horas da noite. E hoje, dia 28 de junho, é aniversário da minha mamãe, então vou mandar um parabéns especial pra ela. Muita luz, muito amor sempre, viu, mamãe? Beijão pra você e abrindo o programa, a gente segue com o Djavan.

0: Tocamos pra você Legião Urbana, Eu Sei, canção do Renato Russo, Barão Vermelho, O Poeta Está Vivo, do Frejá e da Dulce Quintal, Maria Bethânia, Cheiro de Amor. Essa é uma composição do Paulo Sérgio Valle, do Ribeiro e também do José Eduardo Cavalcante e do João Pontes. A primeira foi com Djavan, Meu Bem Querer.
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0: Na brasileiríssima e no gigante do ar, Flávio Venturini.

0: Os baianos do grupo A Cor do Som, Dentro da Minha Cabeça, do Jerônimo Duarte e do Lula Queiroz. Milton Nascimento para Lennon e McCartney, música composta pelo Fernando Brant, pelo Lô e pelo Márcio Borges. O próprio Lô cantou Equatorial, parceria do Lô com o Márcio e com Beto Guedes. E ouvimos ainda Flávio Venturini, Princesa.
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5: Os milhões de anos de evolução da espécie humana, retratados num acervo com mais de 300 peças. Assim é o fenômeno humano, o caminhar da humanidade. Nova exposição do Museu de Ciências Naturais da PUC Minas. A narrativa da mostra começa com os mais antigos achados da África e acompanha o surgimento e a evolução dos macacos do Novo e do Velho Mundo, assim como o caminhar evolutivo que deu origem ao Homo sapiens. O povo brasileiro também está representado, com destaque para o Homem de Lagoa Santa. São 180 metros quadrados com fósseis, reproduções, animais taxidermizados e esqueletos da fauna brasileira e exótica, na maior e mais elaborada exposição sobre a evolução humana do Brasil. O fenômeno humano, o caminhar da humanidade, pode ser vista no Museu de Ciências Naturais da PUC Minas, Rua Dom José Gaspar, 290, no Coração Eucarístico, de terça a sábado, das 9 da manhã às 5 da tarde. Os ingressos podem ser adquiridos pelo site museu.pucminas.br ou na bilheteria do local. Eu sou o Pedro Henrique Vieira e essa foi mais uma edição do Plug. Nos trabalhos técnicos, Washington Bittencourt.
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0: Eduardo Dussek, Aventura.

0: Dublê de corpo na rede Inconfidência, Heróis da Resistência, música do Leone e do Luiz Lima. A banda Rádio Táxi, Um Amor de Verão. Ouvimos Marina Lima, Charme do Mundo, da Marina e do irmão Antônio Cícero. E Eduardo Dussek abriu o bloco com a música Aventura, canção dele e do Luiz Carlos Góes.
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0: Chegando Belchior e a música Divina Comédia Humana.

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0: Estação da Luz, você ouviu Alceu Valença. Tocamos também Lobão, Essa Noite Não, Adriana Calcanhoto, Esquadros e Belchior, Divina Comédia Humana.
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0: 4h58.
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0: Começando a segunda hora do nosso Radiola, seguimos até às 6 da noite e agora João Bosco.

0: Estrelar, Marcos Valle, Gilberto Gil cantou A Gente Precisa Ver o Luar, Rita Lee Mutante, da Rita e do Roberto de Carvalho, e João Bosco, Papel Machê, do João e do Capinã.
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0: Na rua, na chuva, na fazenda, você fica com Hildon.

0: Vira Vida, Ney Mato Grosso, canção do Guilherme Maia, do Moraes Moreira e do Zeca Barreto. Simone Toquitô, essa é uma música composta pelos irmãos Cleiton e Cledir Ramil, Beto Guedes, Amor de Índio, do Beto e do Ronaldo Bastos, e Hildon, Na Rua, Na Chuva, Na Fazenda.
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0: Voltando no nosso Radiola com Gal Costa, Meu Bem, Meu Mal.

0: Guilherme Arantes, Descer a Serra, Lulu Santos, De Repente, Califórnia, do Lulu e do Nelson Mota, e Gal Costa, Meu Bem, Meu Mal, canção do Caetano Veloso.
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0: Na última sequência desta tarde, Paralamas do Sucesso.

0: Nada mudou, você ouviu Léo Jaime. Aqui na Rede Inconfidência também tocamos Dalto Pessoa, do Dalto e do Cláudio Rabelo, Kiko Zambianchi, Primeiros Erros, e os Paralamas do Sucesso, Romance Ideal, do Martim Cardoso e do Ebert Viana. E o Radiola deste domingo fica por aqui. Obrigado a você, sempre sintonizado no fim de semana comigo. Eu sou Júnior de Castro, nos trabalhos técnicos Hernani Andrade, a programação musical é do Wilson De Luca. Você segue aqui na programação da Rede Inconfidência e a gente se encontra amanhã a partir das 7 horas da noite no Radar, lá na Brasileiríssima 100,9 FM, tá certo? Tá combinado? Então tá bom, excelente fim de domingo e um beijo enorme pra você.
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0: 5h59.
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6: Oi, oi, um ótimo fim de tarde, início de noite para você nesse domingão, dia 28 de junho. Junho tá acabando, que venha julho com boas notícias, boa música. Começa agora o Esquinas de Minas, uma hora só de música mineira. E são tantos talentos nessas Minas Gerais. Seja muito bem-vinda, muito bem-vindo. Eu sou Flávia Moreira, a programação musical é do Flávio Henrique Silveira, edição e trabalhos técnicos do Carlos Ferreira e Homero Ribeiro. E entre um bloco e outro, eu sempre gosto de compartilhar dicas culturais para animar seu fim de semana, pois está rolando a Festa da Luz, encerramento nesse domingo, com show super bacana lá na Praça da Estação. Vai ter a Orquestra Típica de Lhama, Academia da Berlinda, Cláudia Manzo, daqui a pouquinho eu dou os detalhes. E está rolando também a Cineop, Mostra de Cinema de Ouro Preto, lá em Ouro Preto, na Cidade Histórica, até terça-feira. Daqui a pouquinho eu dou mais detalhes. Bora logo com música. Quem abre muito bem é o Beto Guedes.

Camila Vilar, aqui ó, do Toninho Horta, Afonsinho Cravo e Canela, do Milton Nascimento e Ronaldo Bastos, Lô Borges, Um Velho Sentado na Beira da Estrada, música do Lô e Márcio Borges, e abrimos com Beto Guedes, Luz e Mistério, do Caetano Veloso e Beto Guedes. Bora logo com as dicas, tá rolando a Festa da Luz, começou quinta-feira

0: quinta, sexta, sábado e domingo e encerra hoje, daqui a pouquinho, com grandes shows. Ainda dá tempo de você aproveitar a programação. Daqui a pouquinho, às 6h10, tem show da Cláudia Manzo de Volta BH. Ela que está fazendo parte agora da Baiana System, né? Morou um tempo em Belo Horizonte e faz parte da banda e está trazendo o show dela, o baile da Cláudia Manzo. Às 7h30 da noite, tem a Orquestra Atípica de Lhamas e às 8h50, Academia da Berlinda, diretamente de Pernambuco. E esses shows são sempre acompanhados por performances de videomapping ao vivo lá na Praça da Estação, ali naquele prédio lindo do Museu de Artes e Ofícios. E a cidade está toda iluminada, né? Aquele hipercentro. Se você ainda não curtiu, restam poucas horas aí para você curtir a Festa da Luz, quinta edição dessa festa bonita que ilumina o hipercentro. Passeia ali pelo Parque Municipal, atravessa o Viaduto de Santa Teresa. Na Sapucaí, você tem uma visão muito legal também das projeções. Então fica o convite para você participar dessa edição da Festa da Luz.
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0: Boa noite, bom domingão, dia 28 de junho. Chegando, Maurício Tizumba.

Tino Gomes, Desentoado, do Tino Gomes e Charles Boa Vista, Trilho Elétrico e Júlia Tizumba, Te Ver Passar, música do Lelo Zanetti e Rodrigo Borges e Lute. E abrimos com Maurício Tizumba, Anésia, música do Tizumba. Mais uma dica aí, nesse fim de semana é Cineop, está rolando a 21ª edição da Mostra de Cinema de Ouro Preto, que celebra o cinema como memória viva do país. O foco dessa mostra é a preservação e está homenageando a cineasta Helena Solberg, exibindo 139 filmes em

6 às 7 da noite, a gente tem um encontro marcado aqui nessa esquina para curtirmos muita música mineira. E aí, tá no carro, tá em casa, no trabalho, pegando estrada aí e voltando? Muito obrigada aí pela sua companhia e sintonia. Bora com mais música, chegando Graveola, Samuel Rosa e Juventude Bronzeada. E essa música, Talismã.

Banda Lamparina, beira de Rio Bahia, da Marina Miglio e Arthur Delamarque, do mais recente álbum deles, Delírio Coletivo. Esse CD tá uma delícia, já disponível nas plataformas digitais aí.

0: ticket e mais detalhes no arroba primerockbrasil.br. Dia 25 de julho, para quem curte rock, anote aí, Prime Rock Brasil. E também na mesma data tem Zé Ramalho, lá na Praça Quatro Elementos, no bairro Jardim Canadá, em Nova Lima. Show dele aí dentro do Festival de Inverno de Nova Lima.
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0: Boa noite, bom domingão. E abrindo o último bloco dessa edição do dia 28 de junho, Marcos Frederico e Tavinho Moura.

0: Mota, onde Deus possa me ouvir, canção belíssima do Vander Lee, Marina Flor, sem tirar nem pôr, do Celso Adolfo, Léo Minax, Maísa Moura, forró em Oeiras, do Maquele Kai e Mário Seve, e abrimos com Marcos Frederico e Tavinho Moura, Rabanada de Calango, do Marcos Frederico, Murilo Antunes e Arthur de Paula, encerrando muito bem nossa Esquina de Minas este domingão, dia 28 de junho. Muito obrigada pela sua companhia e sintonia. Eu sou Flávia Moreira, a programação musical é do Flávio Henrique Silveira, edição de trabalhos técnicos do Carlos Ferreira e Homero Ribeiro. Uma ótima noite para você. Sigam por aqui, fique agora com o programa Horário Nobre. Boa semana, com muita energia, alto astral, muita saúde. Te encontro em mais uma edição do Esquina de Minas no próximo fim de semana, hein? Beijo grande, tchau, tchau.
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10: Olá, está no ar Horário Nobre, programa que toca as trilhas sonoras das telenovelas brasileiras. Uma produção da Rádio Confidência de Belo Horizonte, Minas Gerais, emissora que integra a Rede Nacional de Comunicação Pública. Eu sou Débora Rajão e agradeço a sua audiência. A produção é de Simone Pio, os trabalhos técnicos de Washington Bittencourt. No programa de hoje, vamos relembrar novelas brasileiras que têm em comum histórias de recomeços, personagens que precisaram reconstruir suas vidas após grandes perdas, mudanças inesperadas ou momentos decisivos. Começamos com Malu Mulher, série produzida e exibida pela TV Globo entre 1979 e 1980. Interpretada por Regina Duarte, Maria Lúcia Malu é uma socióloga que decide reconstruir a vida após o fim do casamento. Separada, mãe de uma adolescente e em busca de independência financeira, ela enfrenta preconceitos e desafios comuns às mulheres da época. Vamos agora ouvir as músicas que fazem parte da trilha sonora de Malu Mulher. Começamos com Simone. Música.

0: Ouvimos Joana interpretando Seu Corpo, composição de Roberto Carlos e Erasmo Carlos. Antes, Rita Lee cantou Mania de Você, composição dela e Roberto de Carvalho. Elis Regina, O Bêbado e a Equilibrista, de João Bosco e Aldir Blanc. Abrindo o programa de hoje, Simone interpretou Começar de Novo, composição de Ivan Lins e Vitor Martins.
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0: Você está ligado no Horário Nobre, que hoje relembra novelas marcadas por histórias de recomeço. Bom Sucesso foi produzida e exibida pela TV Globo em 2019, com 155 capítulos. Na trama, Paloma é uma costureira batalhadora que recebe, por engano, um diagnóstico de doença terminal. A partir deste episódio, ela passa a enxergar a vida de forma diferente e acaba criando uma amizade improvável com Alberto Prado Monteiro, um empresário rico que realmente enfrenta uma doença grave. A novela mostra como situações inesperadas podem transformar trajetórias e abrir espaço para novos sonhos e relações. Agora a gente ouve as músicas que fazem parte da trilha sonora de Bom Sucesso. Começamos com Mumuzinho.
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0: Ouvimos Paula Fernandes e Luan Santana interpretando Juntos. Também tivemos Zeca Pagodinho e Tereza Cristina com O Sol Nascerá. Abrindo o bloco, Mumuzinho trouxe Eu Mereço Ser Feliz. E agora vamos para um breve intervalo e voltamos já já.
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0: Estamos de volta com o Horário Nobre. Eu sou Débora Rajão e agradeço a sua companhia. O Horário Nobre de hoje relembra personagens que encontraram uma nova chance para mudar suas vidas. Espelho da Vida foi produzida e exibida pela TV Globo em 2018. A novela acompanha Cris Valência, uma atriz que, ao retornar a uma cidade histórica para gravar um filme, descobre ligações misteriosas com acontecimentos ocorridos décadas antes. A partir dessa experiência, ela revisita erros do passado e encontra uma oportunidade de transformação pessoal. A trama utiliza elementos espirituais para falar de perdão, amadurecimento e recomeço. Vamos ouvir agora as músicas que fazem parte da trilha sonora de Espelho da Vida. Começamos com Rita Lee.

0: Ouvimos Milton Nascimento interpretando Certas Coisas. Antes, Lulu Santos cantou Sincero. Vitor Clay fez O Sol. A abertura do bloco foi com Rita Lee interpretando Minha Vida.
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0: E agora vamos para o último bloco do Horário Nobre de hoje. Vamos relembrar uma novela recente que tem um recomeço como um dos seus temas centrais. Volta por Cima foi produzida e exibida pela TV Globo em 2024. A história acompanha uma família do subúrbio carioca que precisa enfrentar perdas, dificuldades financeiras e desafios pessoais. Ao longo da trama, os personagens descobrem formas de seguir adiante, reconstruir relações e buscar novas oportunidades. Agora a gente ouve as músicas que fazem parte da trilha sonora de Volta por Cima. Começamos com Beth Carvalho.

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0: Ouvimos Alcione Ludmilla cantando Volta por Cima, composição de Paulo Vanzolini. Antes, Luiz Melodia interpretou Negro Gato. Também tivemos Seu Jorge com Pérola Negra. A abertura do bloco foi com Bete Carvalho cantando Maior é Deus. E assim chegamos ao final de mais uma edição do Horário Nobre. Hoje relembramos as novelas e minissérie Malu Mulher, Bom Sucesso, Espelho da Vida e Volta por Cima. O programa é uma realização da Rádio Confidência de Belo Horizonte e faz parte da Rede Nacional de Comunicação Pública com transmissão pela Rádio MEC, Rádio Nacional AM/FM Ondas Curtas no Rio de Janeiro, São Paulo, Maranhão, Pernambuco, Amazonas, Distrito Federal e Belo Horizonte. Eu sou Débora Rajão e agradeço a sua audiência. A produção foi de Simone Pio, os trabalhos técnicos de Washington Bittencourt. Uma ótima semana para você e até o próximo Horário Nobre.
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1: Olá, boa noite para você. Muito obrigado pela sua companhia. Desde já, entrando no ar o Clube do Jazz. O programa é uma realização da Rádio Inconfidência de Belo Horizonte e faz parte da Rede Nacional de Comunicação Pública, com transmissão pela Rádio MEC, Rádio Nacional AM, FM e Ondas Curtas, no Rio de Janeiro, São Paulo, Maranhão, Pernambuco, Amazonas, Distrito Federal e, claro, Belo Horizonte. Você também pode ouvir o nosso programa de qualquer lugar do mundo pela internet. Eu sou Márcio Roney e te acompanho nesta hora. A programação musical e o roteiro são de Júlia Heine, sob supervisão de Flávio Henrique Silveira, e os trabalhos técnicos de Celso Júnior e Carlos Ferreira. Seja bem-vindo, bem-vinda. O Clube do Jazz de hoje destaca a pianista, flautista, compositora e produtora Léa Freire, reconhecida como uma das figuras centrais da música instrumental brasileira contemporânea, especialmente por ser uma das raras mulheres em um campo predominantemente masculino, tanto no instrumental como no orquestral brasileiros, e por ser fundadora e proprietária do selo Maritaca, que desde 1997 vem lançando importantes discos da música nacional. Léa Freire nasceu em 1957 em São Paulo. Iniciou seus estudos musicais no piano aos 7 anos, ouvindo eruditos brasileiros como Villa-Lobos e Guarnieri. Adotou a flauta como seu principal instrumento, desenvolvendo um estilo autodidata e uma sonoridade única que mistura referências do choro e do jazz, criando uma música brasileira e universal ao mesmo tempo. Ela entrou em conflito com a família, que era contra a carreira musical de Léa. Por isso, deixou sua casa e foi acolhida pela cantora Alaide Costa. Na sequência, nos anos 1970, Léa conheceu nomes importantes da música brasileira, como Arismar do Espírito Santo, Filó Machado e Bocato, entre outros, que se tornaram parceiros e amigos por toda a vida. No entanto, entre as décadas de 1980 e 1990, Léa Freire ficou longe da música por 11 anos e se dedicou a uma bem-sucedida carreira na área de administração financeira. O retorno à arte em 1997 não poderia ter sido de forma melhor. A artista paulista reuniu as economias pessoais, impulsionada por uma herança familiar e sem apoio financeiro externo nenhum, fundou o selo Maritaca, que já lançou dezenas de discos de música instrumental brasileira, reunindo em seu catálogo trabalhos de artistas de gerações anteriores, como Benedito Lacerda e Laércio de Freitas, de colegas de geração como Filó Machado e Bocato, e de nomes mais contemporâneos como Alessandro Penese. À época da criação do selo Maritaca, Léa declarou: "Algumas pessoas compram lanchas, outras compram carros, eu decidi apostar em música." Na estreia do selo Maritaca, em 1997, Léa Freire lançou seu primeiro disco autoral, intitulado Ninhal, com composições próprias, parcerias com Joyce e Jean Garfunkel e a participação da banda Mantiqueira. Bom, vamos começar então a ouvir um pouco do talento de Léa Freire. Para começar, tem a música Fererê, presente no primeiro disco de Léa.

0: disco com um show lindo, com participações especiais, com músicos convidados que vão estar com a gente nessa banda, pra gente costurar juntos essa música, essa cultura brasileira, essa música popular que a gente traz na essência.
1: Valeu, Flávia Ellen. Reforçando o convite, o show é domingo, dia 5, às 4 da tarde. O Barzinho fica na rua Itapecirica, número 865, na Lagoinha. Os ingressos já estão à venda pela plataforma Simpla. Eu sou o Pedro Henrique Vieira e essa foi mais uma edição do Plug. Nos trabalhos técnicos, Washington Bittencourt. Não nasce pra ser
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3: Estamos de volta com o Clube do Jazz. Muito obrigado a você pela sintonia e neste segundo bloco do programa seguimos celebrando a trajetória da instrumentista brasileira Léa Freire. Desde 1997, Léa lançou mais de uma dezena de discos solo e em parcerias com músicos como Boccato, Teco Cardoso, Hamilton Godoy e Edu Ribeiro. Além disso, participou de vários discos de outros artistas como Rosa Passos, Arrigo Barnabé, Nelson Aires, Hermeto Pascoal e Ivan Lins, entre outros, e participou de várias turnês internacionais como líder de banda ou acompanhando outros músicos. Entre alguns destaques da carreira de Léa Freire estão os álbuns Antologia da Canção Brasileira, que ela dividiu com Boccato, o audacioso Cartas Brasileiras, que tem uma sonoridade mais sofisticada, unindo a música brasileira ao universo camerístico, lançado em 2007, e Vento em Madeira, gravado em 2010 e que deu origem ao quinteto de mesmo nome, que além de Léa, tem em sua formação Teco Cardoso, Tiago Costa, Fernando Demarco e Edu Ribeiro. Além de ser uma instrumentista e compositora aclamada, Léa se notabiliza por ser figura pioneira e desbravadora na área, uma das vozes mais ativas na defesa da profissionalização e da visibilidade na música. Léa Freire também atua como educadora, ministra oficinas, workshops e aulas abertas sobre composição, arranjo e improvisação na música instrumental brasileira. E se não bastasse tudo isso, é importante ressaltar o quanto a musicista paulista é admirada por críticos e músicos estrangeiros. Isso pode ser comprovado se você assistir ao documentário lançado no ano passado, chamado A Música Natureza de Léa Freire, com direção de Lucas Weglinski. Bom, dito isso, vamos ouvir mais uma sequência musical com Léa Freire. Para começar, o tema Vento em Madeira.